0: Polaris 361, próximo al rodaje ECO 3, contacte rampa 34.1.
1: Próximo a ECO 3, 341, buenas noches, 1321.

0: atmosfera controle de um para desligar a posição do aderente ali do caso, mas está aqui terminando uma bolsa de uma noite de night.
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2: Vuelvo por la izquierda a Toxo, por ahí, solo por uno.
0: El Victor X-Ray de Solo Copia, Charlie 1, contacto terrestre 219.